Me passa a salada do amigo, por favor. Pão, por favor. Só mais um pedacinho.